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0: Boa noite, são 20 horas aqui e 1 minuto aqui em Joanesburgo. Bem-vindos a mais uma edição aqui do Ritmos e Cultura Espaço, onde celebramos a música, a literatura e a cultura e os talentos do mundo africano e lusófono. Eu sou Maria Massamo e é um prazer estar novamente na vossa companhia e nesta edição de hoje vamos dar destaque à literatura moçambicana através de uma obra que promete despertar emoções e reflexões, isto Paixões de Palmira, da escritora moçambicana Tânia Nhantumbo. E através desta história, a autora aborda questões relacionadas com a condição feminina, a maternidade, a resiliência e os desafios que muitas mulheres enfrentam para construir as suas vidas. Mas antes disso, vamos aqui ao nosso espaço de notícias. E hoje temos aqui como destaque, sobe para 139 o número de mortos no naufrágio de migrantes ao largo de Djibouti. E em Moçambique, três pessoas morrem no incêndio do navio Chambo no lago Niassa. Fica-se aqui com o desenvolvimento destas mais notícias. A vossa especial atenção.
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0: Saudações. Subiu para 139 o número de migrantes mortos no naufrágio de uma embarcação sobrelotada ao largo da costa do Djibouti, no Corno da África. A Organização Internacional para as Migrações anunciou a recuperação de mais de 30 corpos enquanto prosseguem, dizia, as operações de busca e salvamento. A embarcação transportava 305 pessoas do Djibouti em direção ao Iêmen quando se afundou. Na noite de 8 para 9 de outubro, cerca de 80 pessoas sobreviveram à tragédia. A União Africana manifestou profundo pesar e apelou ao combate ao tráfico de migrantes, defendendo também medidas para enfrentar as causas da migração irregular. E a Organização Internacional para as Migrações está a prestar assistência aos sobreviventes, incluindo cuidados de saúde, alimentação, abrigo e apoio dizia, psicossocial. A rota marítima entre o Corno da África e o Iêmen continua a ser utilizada por milhares de pessoas que procuram segurança e oportunidades de emprego, apesar dos riscos de naufrágio, violência e exploração. Em Moçambique, as autoridades criaram uma comissão de investigação para apurar as causas do navio, dizia, do incêndio que destruiu o navio Chambo no lago Niassa. O acidente provocou três mortes, entre os quais uma criança, uma idosa e um jovem. Os restantes 40 ocupantes foram resgatados, segundo o Instituto de Transportes Marítimos. A embarcação operava pela empresa Transmarítima, transportava 43 pessoas, incluindo sete membros da tripulação, e encontrava-se em águas territoriais da Tanzânia quando o fogo deflagrou durante a viagem de regresso a Moçambique. As primeiras informações apontam para a possibilidade de um curto-circuito, mas a origem do incêndio ainda não foi determinada. Em Moçambique, o político moçambicano Venâncio Mondlane denunciou o assassinato a tiro de Araújo Tendesse, quadro sênior do partido Anamola, no distrito de Mopeia, província da Zambézia. Mondlane denunciou também o rapto e a alegada tortura de Cândido António, membro da formação política em Catembe, na cidade de Maputo. O Anamola tinha anunciado em setembro o registro de pelo menos 57 membros assassinados desde a fundação do partido em agosto de 2025 e pediu investigações às mortes, dizia. As mortes denunciadas. O número apresentado dizem respeito às denúncias do próprio partido. Em Angola, o presidente João Lourenço chegou este domingo a Roma, na Itália, para participar do Fórum Mundial de Alimentação promovido pela Organização das Nações Unidas para a Alimentação e Agricultura, FAO. A visita inclui o lançamento da candidatura da embaixadora angolana Josefa Saco ao cargo de diretora-geral da organização. Durante a deslocação, o chefe de Estado angolano deverá ainda desenvolver contactos diplomáticos bilaterais com líderes políticos e empresariais. E, por fim, a Eritreia pediu às Nações Unidas uma medida. Dizia, medidas dissuasoras, depois de acusar a Etiópia de ameaçar desencadear uma nova guerra na região de Tigré. Numa carta enviada à ONU, o ministro dos Negócios Estrangeiros de Eritreia, Ousmane Salé, alertou para o risco de uma grave devastação humana, dizia, e de destabilização de toda a região. A tensão agravou-se depois de a Etiópia ter acusado a Eritreia de lançar uma invasão em grande escala, alegando que as tropas eritreias avançaram para território etíope. As acusações de Asmara negam as acusações. Entretanto, relatos de residentes indicam que a População de algumas localidades enfrenta a falta de alimentos e de assistência médica num contexto crescente de insegurança. E desta colocamos o ponto final às notícias deste domingo. Acompanhe a programação aqui do Channel África Serviço Português. Fique agora com Ritmos e Cultura. Até já.
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2: E está de volta aqui ao Ritmos e Cultura. Depois de acompanharmos aqui os principais acontecimentos da atualidade, é tempo agora da música. Música e literatura têm algo em comum. Ambas conseguem contar histórias, transmitir emoções e levar-nos a refletir sobre a vida e a sociedade. Vamos, por isso, desfrutar de uma seleção musical preparada para si até chegarmos aqui à hora de conversarmos com a nossa convidada, ela que é a escritora, que vai contar aqui a história de uma mulher que enfrenta o abandono e assume sozinha a responsabilidade de criar os seus filhos. A história, a escritora é a Tânia Nyantumbu e vai convidar-nos aqui a refletir sobre os obstáculos que muitas mulheres enfrentam, mas também sobre a sua capacidade de resistir, tomar decisões e procurar novos caminhos. Vamos daqui a pouquinho trazermos aqui a nossa convidada, mas enquanto isso, fiquem aqui com esta seleção musical.

aqui na companhia do Ritmos e Cultura, que deixamos passar a música da Eneida Marta com o tema Mondi Timba. E só para lembrar que daqui a pouquinho estaremos aqui com a nossa convidada de hoje, não é? E vamos falar um pouco sobre literatura, que tem a capacidade de dar voz a experiências que muitas vezes permanecem escondidas no silêncio das famílias e da sociedade. E ao contar a história de uma mulher que enfrenta o abandono, assume sozinha a responsabilidade de criar os seus filhos, a escritora Tânia convida-nos a refletir sobre os obstáculos que muitas mulheres enfrentam, mas também sobre a sua capacidade de resistir, tomar decisões e procurar novos caminhos. Este é o universo que encontramos em Paixões de Palmira, uma obra que coloca a experiência de uma mulher no centro da narrativa e aborda questões que ultrapassam fronteiras. Daqui a pouquinho vamos conhecer melhor a autora e o significado desta história, mas antes continuo aqui da nossa conversa, continuamos com mais música aqui no Ritmos e Cultura.

0: E este foi o cantor Bana com o tema Cabinda Kunene. Bana, no, banda, Bana dizia nome artístico do cantor cabo-verdiano Gonçalves, ele conhecido como Rei da Morna de Cabo Verde, e faleceu isto a 13 de julho de 2013 em Londres, em Loures, dizia Portugal. Foi um dos maiores intérpretes da música cabo-verdiana conhecida, não é? Isto como Rei da Morna, como havia já mencionado. E desde jovem revelou talento para a música, tendo recebido influência do compositor e músico Beleza. Dedicou grande parte da sua carreira à interpretação da morna e da coladeira, géneros musicais que expressam a identidade, a saudade e os sentimentos do povo cabo-verdiano. Ao longo de mais de 5 décadas de carreira, gravou mais de 50 discos e levou a música cabo-verdiana a vários países, isto da África e da Europa, e também foi um dos fundadores do conjunto Voz de Cabo Verde, contribuindo para a divulgação internacional da música do arquipélago. Também foi reconhecido como um verdadeiro embaixador da cultura cabo-verdiana. Bana deixou um legado musical que influenciou várias gerações, dizia, de artistas, e ajudou a afirmar música de Cabo Verde além fronteiras. Este foi o cantor cabo-verdiano, o Rei da Morna, Bana. E assim vamos agora dar continuidade à nossa programação. Como já havia mencionado antes, vamos aqui à conversa que nos recorda a importância da literatura como espaço de reflexão e questionamento social. Vamos aqui agora à nossa programação, dizia, a nossa entrevista de hoje.
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0: E chegou o momento agora de termos a nossa conversa com a nossa convidada de hoje aqui no Ritmos e Cultura, Tânia do Rosário Nhantumbe, ela que é escritora moçambicana e está prestes a lançar o seu tão aguardado livro Paixões de Palmira, uma obra que aborda tantos temas e universais sobre a condição feminina, com uma narrativa que reflete as lutas e os desafios das mulheres moçambicanas, especialmente nas zonas rurais, e não só, não é? Esta também pode ser uma reflexão para as mulheres de todo o mundo. Isto após 10 anos de espera, o livro será lançado no dia 5 de novembro em Maputo, e a Tânia está aqui conosco, não é? Numa entrevista que fizemos, e vai compartilhar um pouco sobre a sua trajetória e o impacto que espera causar com a obra com esta obra poderosa, não é? Em Paixões de Palmira, aqui esta história de uma mulher que é abandonada pelo marido, se vê forçada a criar os filhos sozinha, enfrentando desafios que exigem imensa coragem e resiliência. Vamos aqui ouvir a entrevista que tivemos com ela, que foi muito interessante. Sim, Tânia, muito bem-vinda aqui ao nosso programa Ritmos e Cultura. Sabemos que a Tânia se prepara para o tão aguardado lançamento do seu livro Paixões de Palmira, uma obra que aborda temas profundos e universais sobre a condição feminina, não é, Tânia?
4: Tarde, obrigada por esta abertura. Sim, sim, estou agora na preparação do lançamento do meu segundo livro chamado Paixões de Palmira.
0: Uhum. Sim, sim, Tânia, este livro aborda temas como abandono, superação e resiliência. Como é que surgiu a ideia de escrever esta história e o que é que espera que os leitores possam extrair desta jornada da Palmira?
4: Então, Na verdade, se calhar não foi, não escrevi de forma intencional. Okay. No, o processo de escrita não foi intencional, no sentido de criar uma história para relatar sobre o abandono ou esse tipo de questões no livro, mas posso dizer que fui influenciada muito pelas vivências das pessoas muito ao meu redor, porque quando eu escrevi o livro eu ainda era assim muito mais nova em relação a hoje, então eu tinha como experiências dos meus pais, dos meus tios, das mulheres que faziam, que andavam à minha volta, aquelas histórias que se contavam das minhas avós e por aí em diante. Então acho que o livro foi se construindo ao processo, né, ao longo do tempo, e na verdade todo o enredo foi sendo influenciado por essas várias personalidades. Não foi intencional, mas acabamos caindo ali.
0: Tá bem. E também diz que a personagem, não é? A Palmira representa uma mulher universal. Como é que vê a conexão dessa história com as mulheres em Moçambique, especialmente nas zonas rurais?
4: Então, eu quando olho para Palmira, eu vejo mulheres moçambicanas, efetivamente, e também mulheres universais, se calhar ao redor do mundo, porque nós estamos num contexto que é em si só patriarcal, né? E, de certa forma, estamos numa sociedade machista. Então, a Palmira, as mulheres se revêem na Palmira ou vice-versa, porque estamos num contexto em que nós crescemos numa sociedade em que existem papéis de gênero que são definidos logo à nossa nascença. E a nossa educação é feita ou é baseada nesses princípios, nesses papéis de gênero. E se calhar aqui na nível da cidade, de facto, as coisas vêm a mudar um bocadinho, mas nós ainda podemos encontrar nas zonas periféricas, por exemplo, da cidade de Maputo, mulheres que se identificam muito com o contexto, com a história da família, pelo menos naquilo, na maneira, na abordagem que foi feita em relação à sua própria educação. Então, nós somos mulheres que aprendemos e crescemos em lares onde nos foi ensinado uma matéria muito forte, que é sobre o que é ser mulher no contexto moçambicano, o que é que significa, qual deve ser o posicionamento da Tânia ou da Maria como mulher moçambicana, como é que ela deve se comportar, como ela está sendo preparada. Eu fui ao longo da minha educação preparada também para o lar. É verdade que no meu tempo, já com alguma flexibilidade, tem um processo de preparação também para o mercado de trabalho, já havia o entendimento dessas questões da independência financeira da mulher, que era necessidade, mas no tempo da minha mãe e mais um pouco no tempo da minha avó, efetivamente esta educação estava caracterizada e focada para encaminhar a mulher para o lar, e isso ainda é muito comum no país, em todo, assim, isso ainda é muito comum, isso faz parte da nossa educação, do nosso contexto cultural.
0: É, e também aqui dá para refletir ou propõe também uma reflexão sobre o papel dos homens nas relações familiares e sociais. Qual é a mensagem principal que deseja transmitir aos homens através desta paixão de Palmira?
4: A mensagem é que nós precisamos mudar a nossa perspectiva em relação à mulher. E os homens têm um papel muito importante nesse âmbito, não, nesse aspecto, porque, por exemplo, a maior parte das mulheres em Moçambique não tem poder de decisão sobre questões muito simples, questões relacionadas, por exemplo, contraceptivos, por exemplo, não tem poder de decisão sobre isso. E os homens precisam estar abertos para ouvir ou dar esse espaço seguro para que a mulher possa desenvolver esse poder de decisão, ela possa se encontrar segura para poder tomar decisões sobre o seu próprio corpo, sobre a sua própria vida, sobre aquilo que são as suas ambições. E os homens, eles têm esse poder nas mãos dele, têm esse poder de criar este espaço, de mudar as perspectivas, de iniciar este processo de mudança de paradigmas no que diz respeito à educação das mulheres.
0: Tá bem. E a obra foi escrita há 10 anos, não é? Mas apenas agora será publicado. O que é que mudou na sua visão sobre a história e a sociedade moçambicana nesse período de espera?
4: Eu penso que na verdade, o que mudou atualmente é que, de facto, hoje em dia temos muito mais mulheres, e se calhar também temos muitos mais homens a pensar de forma diferente, a trabalharem para que cada vez mais mulheres tenham esse espaço para desconstruir estes paradigmas todos que foram sendo edificados ao longo do tempo na nossa sociedade. Então, isso mudou. Já há um espaço de mudança que ainda precisa ser trabalhado mais, mas entendo que agora tem um espaço para conversar, tem um espaço para revolucionar e desconstruir muitas coisas que durante muito tempo fizeram muito mal. É verdade que também tem suas coisas positivas, tem os resultados positivos, impactos positivos, é verdade, mas tem aspectos que precisam ser mudados, e eu penso que neste momento onde nos encontramos há abertura para ter esta conversa, para se iniciar esta desconstrução relacionada especificamente àquilo que são os papéis de género.
0: E o que é que...
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0: Fica para si lançar um livro como este, que fala diretamente sobre as lutas e os desafios das mulheres, em um momento em que o debate sobre a igualdade de género está mais evidente do que nunca.
4: Para mim, assim, na verdade, significa uma realização muito grande. E eu sinto que o livro está a ser lançado no período certo, porque, como eu estava a dizer, há mais espaço para recepção, né? E, de facto, neste momento, este debate sobre igualdade de género vem ganhando cada vez mais atenção. É por isso que temos tanta gente agora a trabalhar sobre isso. É por isso que eu acredito, de facto, que o livro está a chegar no momento certo e que vai contribuir ainda mais para que este debate, para esta questão de igualdade de género, continue a chegar a mais pessoas, e mais pessoas possam ser consciencializadas ou até sensibilizadas sobre a importância de falar sobre este tema, de debruçar-se sobre estas questões e até chegar a encontrar pontos de equilíbrio.

0: E Tânia, e na sua opinião, qual é o papel das mulheres na transformação das suas próprias vidas e na construção de um futuro mais justo? E como é que as paixões de Palmira podem inspirar outras mulheres nesse sentido?
1: Se calhar, eu acho assim, em geral, eu penso que nós as mulheres somos extremamente sonhadoras, nós sonhamos muito com muitas coisas, só que pronto, ao longo da vida alguns sonhos nossos foram arrancados e por várias razões. Então, eu acho que a perspectiva que Paixões de Palmira traz é de que, ok, nós podemos realizar os nossos sonhos e nós somos as donas da nossa vida. Nós temos este poder de decidir e como nós podemos interagir e desconstruir estes todos os paradigmas que existem à volta de nós. Então, eu penso que como mulher e como até como escritora, eu olho para a Paulina e para a inspiração que está lá é nós podemos construir um futuro para que as novas Tânias do amanhã, as novas Marias, as novas Joanas tenham oportunidades completamente diferentes. Nós as mulheres, infelizmente, mesmo muitas vezes não conscientes, nós continuamos a reproduzir esses sistemas patriarcais e até machistas. Então, está também nas nossas mãos parar de reproduzir esses sistemas, está nas nossas mãos criar espaço, de fato, para que a minha filha, no futuro, possa ter outras oportunidades, possa escrever e viver outra história e possa estar livre para sonhar e concretizar os seus sonhos.
0: É verdade. Sim, Itânia. E a história de Palmira tem este forte apelo emocional e humano. Como é que equilibra a narrativa ficcional com questões sociais tão complexas como o abandono e as dificuldades económicas?
1: Na verdade, eu acho que este equilíbrio acontece de várias formas e no contexto da Palmira, se calhar, eu não sei se falo no meu contexto ou no contexto da personagem do livro, mas e eu digo isso porque normalmente escrevo muito na primeira pessoa e eu me vi várias vezes a chorar durante o processo de escrita, porque alguns momentos eu vestia muito bem a camisola da Palmira. E de facto é muito difícil ter este equilíbrio entre os momentos emocionais e tudo mais. E o que eu penso é que é importante sim respeitar os momentos em que nós vivemos. Se é tempo para chorar, é importante que nós choremos. E choremos até esvaziar-nos às vezes. É muito importante isso, porque dar-nos esse tempo para sentir ou para tratar das nossas próprias dores, depois nos fortalece para que a gente possa encontrar caminhos para encontrar a solução. Então, uma das coisas que eu aprendo com a história da Palmira é que sim, ela teve momentos muito difíceis, muito conturbados para lidar com a questão de abandono, depois teve desafios estão relacionados às finanças. Foi necessário ela encarar aquele problema que ela estava a ter naquele momento, as decepções todas, internalizar isso e perceber que, ok, essa é a minha situação agora, é o meu novo normal, então eu tenho que aprender e encontrar forças para poder sair disto. E o processo que ela fez foi entender que ela era responsável pela vida dela. Então, para mim é um processo meio difícil encontrar esse equilíbrio, mas só encontramos esse equilíbrio se nos permitirmos sentir e tratar das nossas próprias dores, das nossas próprias feridas. Aí sim, depois disso, nós encontramos, depois dessa confusão toda, conseguimos encontrar caminhos para superar o que tem que ser superado e tratar das coisas que precisam ser tratadas. E as mulheres são muito fortes, muito fortes.
0: Não é? As mulheres são bem fortes. Isso também traz aqui uma reflexão, não é? Será que os homens conseguiriam aguentar aquilo que as mulheres aguentam?
1: Sinceramente, acho que não. Sinceramente, eu acho
0: Não é?
1: que não, porque efetivamente, eu não sei se isso está relacionado com o tipo de educação que a gente teve ao longo da vida. E também porque eu posso até atrever-me a dizer que talvez nós também aprendemos a não tratar das nossas dores. Isso é outra coisa, porque o que eu percebo, por exemplo, quando eu olho para trás, quando eu olho para todas aquelas mulheres que me inspiraram, é que não houve momento.

0: espera que Paixões de Palmira seja um ponto, não é, de partida, como mencionou aqui, para discussões mais amplas sobre o papel das mulheres na sociedade moçambicana e que mudanças acredita que a literatura pode trazer nesse campo?
1: Acho que a literatura é algo que, na verdade, é uma arma para apoiar, né, todas as discussões que já vêm sendo feitas. E eu acredito que Paixão de Palmira nos permite viver na pele da personagem, sentir ou experimentar os mesmos desafios da personagem, nos coloca no centro da questão. E é aí que eu penso que, uma vez neste lugar, a nossa percepção, a nossa sensibilidade em relação a esses assuntos aumenta. E isso pode trazer resultados como a mudança de atitude. E, na verdade, é isso que nós buscamos, esta mudança de atitude. Para os homens, e para o geral, para a sociedade, é esta mudança de atitude que este livro quer gerar, mas para mulheres também tem a questão do próprio empoderamento da mulher, desta questão de dizer que, olha, tu tens poder para agir sobre a tua vida.
0: É verdade. E a pré-venda, não é, do livro será realizada em várias cidades, não é? Quais são as suas expectativas em relação à recepção do livro e à conexão com o público moçambicano?
1: Na verdade, como este já é o meu segundo livro, já há alguma expectativa em torno dele, né? Agora, a minha expectativa é que ele seja bem recebido e que as expectativas dos leitores sejam supridas, né? Porque sempre tem uma grande expectativa para quem lê o primeiro, quando cria uma grande expectativa em relação ao segundo. Então, eu espero que desta vez eu tenha muito mais abertura, né, em relação à minha primeira experiência e que os moçambicanos estejam abertos para o livro, efetivamente.
0: E qual é a mensagem que gostaria também de deixar às mulheres que enfrentam dificuldades semelhantes às da Palmira e o que é que elas podem aprender com a sua história e como podem se apoiar mutuamente?
1: Bom, eu diria para as mulheres que, se calhar é o que eu já tenho estado a dizer ao longo da entrevista toda, nós podemos mudar o nosso futuro. Se calhar isso ainda seja alguma incerteza, mas de certeza absoluta que nós podemos mudar o futuro das nossas filhas. Podemos plantar hoje, e se calhar não seremos nós a colher, mas as nossas filhas vão colher. Então, esta missão está sobre as nossas mãos. É nossa responsabilidade garantir que as nossas filhas vão ter mais oportunidades de escolhas, vão poder tomar decisões sobre as suas vidas e vão poder agir em prol do seu desenvolvimento como desenvolvimento da sua comunidade.
0: É verdade. Muitíssimo obrigada, Palmira. Uma mensagem muito linda. E obrigada também por compartilhar connosco as reflexões e o processo criativo por detrás da Paixões de Palmira. E desejo a si todo o sucesso no lançamento aqui, Paixões de Palmira, não é? Encontre os corações e mentes daqueles que precisam ouvir a história da Palmira e de tantas outras mulheres como ela, não é?
1: Muito obrigada mesmo por esta oportunidade. Foi um prazer enorme
0: Prazer foi
1: ter esta
0: todo meu.
1: conversa.
0: Obrigada.
1: Então, deixar apenas os beijinhos para os ouvintes e espero voltar em outras
0: Com
1: oportunidades.
0: certeza, com certeza. E esta foi a Palmira, escritora moçambicana, que falou aqui sobre este livro, Paixões de Palmira. Dizia, foi a Tânia que falou aqui sobre o seu livro Paixões de Palmira. E agora vamos saber aqui o que é que o programa Jemba Vibes vai trazer para a programação de hoje. E temos aqui connosco no estúdio o nosso colega Benjamin, que vai dar aqui os pormenores. 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
1: Thank you, Benjamin. Não esqueça que o Benjamin está aqui no Djembe Vibes das 21 até as 22 aqui no aqui na Rádio Channel África dentro de instantes. E assim, dando continuidade à nossa programação, vamos fazer aqui uma reflexão daqui a pouquinho sobre a nossa entrevista com a Palmira, que tivemos, dizia, com a Tânia Nhantumbo, sobre o livro Paixões de Palmira. Posted somewhere in Africa, but keeping all of Africa posted. 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Isso, fazendo aqui sobre a reflexão, não é? Sobre este livro da Tânia, aqui, Paixões de Palmira. A história que destacamos hoje deixa-nos uma reflexão, não é? Quantas vezes a sociedade exige que as mulheres sejam fortes, mesmo quando enfrentam dificuldades sem apoio? Quantas vezes as suas escolhas são julgadas sem que se conheçam as circunstâncias que as rodeiam? E a literatura permite-nos aproximar dessas realidades, compreender diferentes perspectivas e também questionar ideias que durante muito tempo foram aceitas sem discussão. Com histórias como a de Palmira, lembra-nos que cada mulher tem uma trajetória própria, desafios particulares e o direito de ser ouvida, respeitada e valorizada. Ler também é aprender o olhar para o outro com mais compreensão. E esta foi a reflexão aqui sobre este livro Paixões de Palmira, onde tivemos aqui a nossa convidada de hoje, a Tânia Nhantumbo, que escreveu esta peça, dizia, este livro, e que já está à venda, não é? Para quem quiser pode procurar nas livrarias isto de Moçambique, que vai encontrar aqui este livro Paixões de Palmira. Daqui a pouquinho vamos encerrar a nossa programação e voltamos dentro de instantes.

Dizia, e assim chegamos ao fim de mais uma edição do Caleidoscópio, e dizíamos aqui do Ritmos e Cultura, e hoje destacamos aqui a obra de Palmira, a escritora moçambicana Tânia Nhantumbo, que nos convida a refletir sobre a condição da mulher, a maternidade, as dificuldades sociais e a capacidade de enfrentar os desafios da vida. Agradeço a nossa convidada por partilhar aqui connosco o seu percurso. E assim, estimado ouvinte, obrigada por nos ter acompanhado ao longo desta hora. Eu sou Maria Massamo e volto a contar com a sua companhia no próximo domingo aqui no Ritmos e Cultura. Até lá, uma excelente noite e até à próxima. Continuação de uma boa noite, e fiquem aqui com o cantor Costa Neto com o tema Vamos Vona. Boa noite.

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1: Os olhos da comunidade internacional estão este fim de semana voltados para a Índia, que acolhe a 18ª Cimeira dos BRICS. A reunião acontece no momento de fortes tensões geopolíticas, com guerras no Médio Oriente e na Ucrânia, e numa altura em que o grupo procura afirmar-se como uma voz cada vez mais influente no chamado Sul Global. E para perceber o que está em jogo nesta Cimeira, o que poderá representar para a África, vamos conversar com Marco Vinícius de Freitas, docente da Universidade de Relações Internacionais da China.
2: O BRICS oferece para eles uma oportunidade que a União Europeia e os Estados Unidos não têm condições de oferecer. Porque, afinal, quando nós olhamos para os países BRICS, o que nós notamos é que todos os países entendem que o BRICS oferece uma oportunidade de acesso a mercados enormes e dão a possibilidade de um crescimento exponencial.
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